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1: Zé,
0: yo,
1: Gil. Então?
0: Se me demore.
1: Yeah. Yeah, vai até na que zona.
0: Yeah.
1: Não vai para aquela zona, é na praça mesmo, ok?
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1: Sim, Zé. Hoje está ser festa beijo, ok?
0: Ok, mano.
1: Bora, vídeo.
0: Já está subindo.

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1: Boa tarde, minha povo. Boa tarde a todo alguém que está a ouvir rádio comercial. Nós estamos ali para transmitir uma mensagem. E antes de mais, eu queria agradecer a oportunidade dada a partir de Pastor José Leno. Queria agradecer a rádio comercial e também a todos os ouvintes que têm ouvido esse programa dia após dia. Hoje eu queria falar sobre um tema que tem faltado no mundo e nas famílias, nas jovens, principalmente na cintura urbana da praia, e não só, em todo o Cabo Verde e também mundo lá fora. Onde que você está a ouvir, preste atenção nesse momento e tenha um bocadinho de tempo para as mensagens que você está a trazer em nós, nas tarde ou nas manhã, hora que for você está a ouvir. 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
1: Exato. Bom dia. E bom dia universal nessa edição de Secção da Música. Hoje, como sempre, com técnica e montagem de Admir Moreira Miranda também, e na produção, realização e apresentação de António Steve Andrade para uns, António Nanda para outros, António Cego, para mim, Cego Eficiente. 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Seu e música de Cabo Verde está de luto e não só. Então, não está bem abrir com a própria voz de Bino. Um disco que tem para sair, que ainda que sei, mas que não te acredita, mas também sei já agora, um disco que trabalha com o Duca, e naquele disco ali tem uma composição, e tem mais composição de Xando Graciosa, como nós já não teve a oportunidade de ouvir disco praticamente inteiro. E grava com o Duca, e então tem essa composição de Xando ali, chama Esperto Maluco. Esse ali que não também ouve na abertura, e também botava até de seguida, botava um converso com o Bino, até contou um pouco dele, e de seguida não tem ali sugestões, opinião de tio alguém. E não ouvi o programa. E hoje é um programa diferente, um programa totalmente homenagem a Bino Branco, Bino de Jaci, Bino de Ferro Gaita, Bino de Amigo. Então, no bem, começa para o hobby, Esperto Maluco.

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0: Nous télé que bem-vindo Cruz e ele que pronto, está ali nas homenagens também. Na altura, está na Cabo Verde, que tive as notícias de perda fisicamente de Bino Branco ou Bino de Ferro Gaita. E bem-vindo, Cruz. Como é que as notícias chegam na boa?
1: Para mim, ele foi algo mesmo chocante. É triste, é mesmo até é difícil de pôr em palavra. Em modo que fica como incrédulo, porque não quer acreditar em tal coisa. Mas a última vez que eu ia vindo foi na Ten Rocks, meses atrás, que ele fala para o povo, que ele canta. Primeira vez que eu vi ele está canta morna, como fica, pô, interessante, está com este homem do fundo, não. Ele canta morna, ele é lindo, ele estava com espírito alto, mas também ele menciona que ele estava no tratamento de câncer, que ele levou a louca tristeza nesse cara, e boiou uma certa debilidade física, mas mesmo assim a gente espera que te recupera, que te melhora, mas infelizmente não foi assim. Mas ele é uma pessoa para mim que me admira e como me fala para mim, ele de Ferro Gaita, ele maiduíno era pé esquerdo e pé direito de Ferro Gaita, não é? Que é dúbula, incrível como está falando, canta, que os homens na frente. Então, e me ainda fala que ele diz, na frente, naquele parque, como canta, a maneira que ele dúbula, a maneira que já eles tinham uma forma única, único nessas músicas. E outra coisa de mim, como gostei por ele, porque um dia ele aproximou-me, estava tocando no restaurante, sumi o piano, estava a cantar com música Menina de Praia, que eu como fazia, que terem essa ideia, ele que música de show, ele falou, mas um dia não queria gravar isso, música, vou deixar um gravar. Eu falei, que está a ser uma honra. Mas infelizmente não aconteceu, mas é triste, mas mesmo me dêem as condolências, as mais sentidas, profundas condolências, pesamos à família.

0: há tudo artista, há grupo, se grupo, não é que é ferro gaita, é porque eles assim um perda não só para a família, esse grupo, mas para Cabo Verde, para a cultura. É, então é mesmo, ainda que as perdas irreparáveis, infelizmente.
1: E tem filha única.
0: Imagina, é que ainda aquele está aumentando tamanho daquele dor. Então, mandar-lhe um abraço virtual e caloroso de coragem, de conforto e de solidariedade. Deus te dá força e qualquer coisa no Tali é bem-vindo cruz, que nós não podemos fazer, é só contactar de acordo com o esforço no Tali.

0: Bino branco, Bino de ferro gaita, não tem ali um jovem Dylan Freire de Tierra Grande, de mundo, em particular praia. 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E Amaro Furtado, e Amaro, qual é que recordação que tem de Bino de ferro gaita?
1: E as primeiras lembranças de Bino de ferro gaita estão no ciclo. Ele está fazendo parte do conjunto Jesse. Essa tocava a minha geração.
0: E ele fazia parte também?
1: Sim, junto com o Bó. Então, é congelo. Depois, um bar estrangeiro, mesmo me falaram, mas queria ferro gaita. Sempre um Bino branco. E está ficando na minha memória para sempre.
0: O que você quer falar para famílias, filhos?
1: Não, família, minhas condolências, nesse momento difícil. Peço consola, morte de nosso tudo. Mas Bino está ficando nas memórias.
0: Qual é que música que mais botou Bia de Bino? De ferro gaita, por
1: música, que ela agora está muito lembra, ele tem muita música e... É que fundo baixo um bezerra cheio d'água, não tenha vaca parida, não tenha boi da pilava.
0: Obrigado, Amar.
1: De nada.
2: Chega a tomar nada.
3: Não, não, não.

0: Mendes, nessa homenagem, que secção da música está presta a Vino Branco nessa hora que ele é chano? E vou convivir com o Vino de perto?
1: Não, por acaso nunca convivi de perto, mas muito acompanha todo o seu seguimento na carreira de musical. A mim gosta de ser maneira de atuação na palco. Depois é um, para mim é um grande cantor também de Funaná. E na onde que, por exemplo, é grande falta que ele está a fazer para o grupo Ferro Gaita, para Mori. Ele é um de que as vozes segundo e está a fazer tio vibração na palco, não só. Está a vibra público próprio. Estão a perder Bino, quase perdeu metade de Ferro Gaita.
0: E qual é que a mensagem que eu deixo para a família, quer dizer, família música, cultura musical Cabo Verdeano que se é de luto e se famílias próprias?
1: Sim, família que é a mensagem que eu deixei para que sentir as condolências em momento de tristeza e que toda a família te consola de momentos de dor e depois aquele abraço musical para tudo que é músicos.
0: E filhos em particular?
1: Sim, abraço musical para tudo que é músico depois e um sentimento para toda a família de Bino.
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0: 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E agora, no também houve intervenção de ministro de Cultura que representa governo, depois que notícia chega a Cabo Verde. Governo lamenta, gabinete de, também de Presidência da República, presente Câmara de Praia e várias entidades na rede social e também na... pronto. Enfim, pessoalmente, bata hoje a modo que Cabo Verdeano reage a esperda de Bino Branco, Bino de Ferro Gaita. Então, no meu modo, em representação de governo, senhor ministro de Cultura.
3: O governo reage com consternação. O governo já estava de sobreaviso sobre a situação de saúde que, infelizmente, nos últimos dias agravou-se. Ontem, ao longo do dia, quando já tínhamos uma articulação e já sabíamos que o estado já era terminal, infelizmente a notícia veio a confirmar-se ao final da noite. E, portanto, é com o sentimento de pesar que o governo recebe essa notícia, lamenta profundamente esta irreparável perda de um incontornável músico cabo-verdiano, um estilo muito peculiar, o Bino, que falece infelizmente muito jovem, 56 anos, portanto, iria completar 57 anos em dezembro. Perde-se mais um artista, a cultura perde parte da sua referência, infelizmente, portanto, os Ferro Gaita ficam mais pobres, o género musical Funaná também fica mais pobre e o governo endereça neste momento de consternação os sentimentos de pêsames aos familiares, aos amigos, aos colegas do grupo.
4: O governo já pensa em fazer uma homenagem ao Bino?
3: Portanto, ainda não está articulado esta questão, mas provavelmente nós deveremos, nos próximos dias, articular, portanto, nesse sentido de ver aquilo que poderá ser feito para reconhecer o percurso marcante daquele que foi Bino.
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0: Alcides Silva, mais conhecido para Chidi, de profissão barbeiro e também foi parte do clube Secção da Música. E, claro, também te sigo espaços musicais de Cabo Verde. E, Chidi, vou conhecer de perto Bino?
5: Sim, estou conhecendo na Brava, quando ele baba de novo, que Zezinho ser mole levava ele bravo naquela altura.
0: Uhum. Tive alguns anos lá.
5: Sim, eu tive alguns anos lá. Depois me bençaí também mesmo para a praia. E, mas pronto, foi bom.
0: Ainda vou deixar lá?
5: Sim, deixava lá. Uhum. Bom, a mim vinha no meu quintaflã, conheci-la na Brava, lá na casa de minha tia, que chama Elisa, de Chochó, que Zezinho vava com ela para Brava, Zezinho conhecido para Lope. Ele é quem conheci-la como bom pessoa, até nesse momento, depois de sofrimento.
0: E musicalmente, moco está hoje ali, porque pelo menos na palco de hoje, em disco também acredita mais jovem, moco está hoje ali como cantor, como um homem forte de Funaná.
5: Já hoje várias vezes na palco, é bom pessoa, é bom artista de palco. E mesmo de músicas de preferência, quem te gosta é aquele que te canta carne salgada dentro do feijão.
0: E para a família, filhos, e o que você deseja?
5: Te desejas um luto para todos os familiares.
0: Uhum. E para a cultura musical cavariana que fica mais pobre? Como é que para músicos?
5: Cada vez não se tem perda de artistas de nome.
0: E aquele que fica para beber força?
5: Sim.

0: Não está com Keila, que também é um alguém que conhece vinho de Ferro Gaita e vinho branco de perto, nessa homenagem. Keila, convive com o Boco Bino, como que foi?
1: Foi bom. Excelente pessoa.
0: Conta a história.
1: Bino é um excelente pessoa, um grande ser humano. É uma pessoa que transmite sua energia positiva. É um grande cantor. Bom, hoje nunca foi eterno descanso, né?
0: Sim. E conta-me um parte de convivência que você teve direto com ele.
1: Foi na tarefa, né? Na em Santa Amaro. Sempre um bairro em Santa Amaro. Então, nós estive num restaurante que é Mangue de Baixo. É sábado da...
0: Laranhemi Bufadu.
1: Exatamente. Sábado da tua. Foi bom. Excelente. Ainda que não faz aquela amizade. Incontente. Que hoje ainda fica tão lamentável para a morte ser morte.
0: E como é que eu quero falar? Família musical cabo-verdiano, Ferro Gaita, em especial, e se famílias?
1: Para fazer, te mandas uma força, uma grande consolação para esse. Força, né?
0: Obrigado.
1: Muito obrigado.
0: Você tem ido conosco também mais um alguém que conhece e razoavelmente de perto, musicalmente e não só. Santinho Paiva, Santinho, eu vou conviver de perto com vinho branco ou vinho Ferro Gaita?
2: Não, vinho não conhece, lá de Ponta de Charo, é ele e Chano Graciosa e Moço também. E...
0: Embora ele calme ser?
2: Sim, ele calme ser, mas não conhece no Ponta de Charo, não conhece de muito tempo. E naquele vez, depois que bem lançado na música, foi e Moço Filho de Carlos Vega. Que é o Gaveia.
0: Que lança sim. E Ferro Gaita, mas lança Bino já cantava na grupo de assim.
2: Sim, que lança lançando Ferro Gaita é o Gaveia. Doiava o Guga sempre lá perto do
0: Rosso. Guga,
2: o Gaveia. Doiava sempre aquilo que ele dava-se volta, que estava raposinho.
0: E qual é que mensagem que ele deixa para filhos? Opa, e família no seu todo?
2: Filhos e famílias, desejasse dar muita força para perder esse pai, porque era um rapaz muito alegre e todo mundo com ele. Que ele é um muito bom rapaz e para ele um bom descanso.
0: E para a cultura musical cabo-verdiana?
2: Também. Para a cultura cabo-verdiana e deixa solar para todo mundo.
0: Obrigado.

0: Cabo Verde, o mundo recebe última notícia, que sabe, com o desaparecimento físico de Bino, e nas homenagens que secção da música se está a fazer, e que o que deseja família e filhos em particular, e músicos, sociedade musical cabo-verdiana, está de luto.
1: A mim próprio fica de surpresa, próprio para morrer estava tá, é na meio de baixo de show que houve aquela notícia de Kassab. 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
0: Então, falando agora, aquela mensagem para a família.
1: Então, deseja a família, primeiro, então mandas um abraço, então falas, mas sabe, mas morte é uma coisa que nós nunca até creio, mas é uma coisa mais certa. Só então mandas assim, esposa e tudo, familiares.
0: Filhos.
1: Filhos, a minha... Santíssimo espésimo que seus dortas seja leve, não sabe, uma dor está doer, está doer sim, mas com o tempo bate a doer menos, mas dor nunca que tá, termina, dor sempre tá, fica lá. 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
0: Ok, obrigado, Gati.
1: De nada.

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2: Fico um jovem que de Tchara Grande, mas que tem um relacionamento muito próximo de conjunto Ferro Gaita, e há largos anos tem história com o grupo e é amigo de grupo. Não se apoia de Tino de Bia acumulado, tudo ali de Tchara Grande, em particular de Cabo Verde. E então, Tino, como que foi bom relacionamento que começa, ou seja, e bom relacionamento com o Ferro Gaita?
3: Sim, pá, é relacionamento ali com o Ferro Gaita já se prolonga por praticamente quase a idade do grupo. Desde começo, pronto, a minha ideia de menino, principalmente, e Bino e Duino, esse Conchen, Pamode, aquele só, desde aquele grupo que estava nele, que é Jassi, me era pioneiro. Então, sempre.
0: O Vitor foi um dos chefes.
3: Exatamente. E também primo de Lobo, que era de aquele grupo de assim também. Então, desde. E não fica mais ligado. Desde que ele. Não estava menino, sabe? Menino, rapazinho, não te lembra?
0: Desde a adolescência,
3: naquela altura que espanhava aquele acidente, quando estava
0: na Bem de Santiago.
3: Na Bem de Santiago. Então, Minta estava sempre na CSP.
0: E
3: então...
0: ele nunca estava no acidente e morreu em saco de febre, que ele ia acabar.
3: Que sorte, exato. Então, é um relacionamento que já dura desde muito tempo. E depois o grupo bem cava para a finca. E me sempre... E depois, não fica cada vez mais próximo. Quando, junto com o Ferro Gaita, e cima rapaz da Flá... Tino já vira manager, já fui manager, quer dizer, ora aqui, e bossa que também, nós Augusto Veiga, que também sempre já costuma bem na. Já costuma mandar.
0: Já trata de assuntos.
3: Junto com o rapaz, então, para hoje, relacionamentos que não tem com o grupo, me é com relacionamento, assim por dizer, só para falar, não, é amigo. Se calhar, rapaz, está a falar assim, e Duino está a falar sempre também. A boi de conjunto, mas boi de conjunto.
0: É. Exato. E agora, já não capa de modo que é relacionamento desde a adolescência para ali, com elementos que bem funda Ferro Gaita. Agora, falar num coisa ali, esperta. Como é que se entende?
3: Epá, Steve, aquele perda ali, a mim, Steve, praticamente, Mico e Duino, nós é muito mais ligado do que os outros elementos. Não está sair de perto, e Duino, praticamente, não está hoje, todo dia. Não está hoje, todo dia, não está bem, não está com lá na
0: fundo baixo.
3: Então, a mim, desde há um ano atrás, Kibino, há mais de um ano, Kibino sente esse problema que fica lá, então nós tudo. No...
0: E sente ele próprio lá?
3: Exatamente, não se está convivendo com ele. Agora, tudo naquela perspectiva vem melhores, e nos últimos tempos, que coisa a situação bem piora, também, ainda foi claro, um companheiro de perto, tendo situação, sabendo de situação. Do bate acompanhá-lo de perto até chegar nesse momento ali. Então foi principalmente naqueles últimos 3 meses, já que situação bem complica, e que Bino fica tá interna, tá pôr na máquina, tá sei, tá recupera, então até na brincadeira não tá falando, não, o gajo tem vida de gato, mas infelizmente é aquele que concretiza aquele vida de gato ali, não acaba para perder um grande artista, um grande homem, um grande amigo, um grande irmão, e que até palavras para descrever o que é Bino.
0: E que fica até pegando o telefone, e todo dia para o telefone, colegas, nunca está consigo.
3: Exato, exato.
0: Até ontem, dia, pronto, não consegui papia ainda com o David. Agora, francos ali, e esse braco forte na Funaná, bom, ficou um braco grande na Funaná e no grupo Ferro Gaita, com o desaparecimento físico de Bino.
3: Sem dúvida, Steve. E não hoje, naqueles últimos tempos, mesmo na atuação da Sist Inside de Ferro Gaita, a atuação de Ferro Gaita, se me falou, está andando quase. Estou hoje uma lacuna que já fica, por modo de. Sou hoje Funaná, aquele Funaná de Ferro Gaita, aquela conjugação entre aquelas duas vozes, Iduino e Bino. Um tem uma voz.
0: Onde tem uma tonalidade,
3: uma tonalidade, lá de riba para riba, cima a Dom Brito, você está falando dele numa entrevista. Bino está canta de sol para riba, nota de sol para riba. Então, Iduino tem uma nota de tipo de
0: mas,
3: baixo,
0: mas tenor.
3: Não, tenor ainda está sala de riba. É um baixo tipo de contra alto, assim. Para pôr e conjuga aqueles dois vozes ali, que te apoia e coisa, sabe?
0: E por foi isso uma sincronização muito bom.
3: Muito bom, sincronização muito bom. Que não te alimenta, tchau, para morrer. Pronto, nunca te batem, escusa. E no último álbum ali, e Bino põe voz. Infelizmente é que consegue grava tudo o clipe. E põe voz na tudo que as músicas de que
0: no álbum já tinha uns tempos também.
3: Álbum já tinha uns tempos.
0: Na forno.
3: Exatamente. Aquele álbum lá, assim, e de não foi um álbum lá que ia ter mais de 6 anos
0: tá trabalhado.
3: Então, tudo aquele voz. Então, tu repara, tudo que as vozes têm, mas infelizmente na videoclipe que eu consigo
0: está presente.
3: Mas pronto, é uma perda irreparável para o grupo. Para Iduino, precisamente, aquela conjugação, pronto, Ferro Gaita vai continuar, mas não vai ser o mesmo. Aquele ano está continua e Ferro Gaita quer ser o mesmo, e pronto.
0: E é um braco. É que é um braco na Ferro Gaita, não. É um braco na música de Cabo Verde.
3: Música de
0: Cabo Verde. Com particularidade para Funaná.
3: Para Funaná, aquele é certo. Como Bino, fora de Ferro Gaita também. Às vezes
0: está a fazer noitada.
3: O Tô de Bino está.
0: Nomeadamente na Quintal da Música.
3: Exato. Não muito escuro. Eu estou catina assim. Não te lembra um beijo na casa de Inhamano, em São Domingos, Quindinanda. Naquelas festas de São Domingos. E eu sabia, mas naquelas festas sempre atento a catina. E tem uma música que ainda hoje não se te lembrava de aquele momento. Naquelas alturas que se também saiba, ainda nem aquele álbum que saiba, e Bino canta aquele cancan na cabeça cabra, para subir a terapia. Então, Mila que famosa, hoje eu canto a música que se também na CD, foi, não, música de meu.
0: Não, Bino, ele era uma pessoa muito divertida.
3: Não, muito divertido, moço.
0: Tino, antes de não terminar, e se lembrou de um coisa. Você lembra de uma viagem para Ferro para Maio, que o Ferro Gaita vai? A mim vai como apresentador também. E eu vou no seu trabalho junto a partir do aeroporto, vou passar a ser minha guia.
3: Exato. Não,
0: mas interessante é tudo isso.
3: Exato.
0: É que a mim estava na lista de espera. E eu vou só confirmar.
3: Está confirmado.
0: E canto um bem, desconfirmou, esse foi na lista de espera, esse confirmou-me a mim.
3: Exato.
0: Depois no rancho, uma guerra de amizade.
3: Uma guerra de amizade,
0: mas. Porque dizendo a balcão, afinal não é no sul.
3: E você lembra também que logo que surge aquele momento, e Bino nem acaba falando, não, e Tino só estava aí como manager, mas. Esse também como um manduco cego.
0: Manduco cego, sim. É aquele que engritiu.
3: Ele é manduco cego. Se cego, você também tem que ter manduco. Ele é que rapaz vai pôr nome manduco cego.
0: Não, ele, durante ele... o espetáculo na maio, e para cada música que canta um ou dois, é te chamando, mico bom, é te chamando o bom. Manduco cego!
3: Exatamente. E ele fica te chamando. E por acaso, ele com o Manel que te chamando, ele, Manel e Bossa e Google, vê esses três que te chamando. Manduco cego.
0: Esse
3: que está chamando Manduco cego.
0: Fica na, começa na maio e fica.
3: Exato, fica então, lá. Tinda.
0: Agora que te fica, com ele. Humor e a perna fisicamente. Bom, não ver fisicamente bem, mas legados fica ali.
3: Legados fica ali e não só. Sivi, também, então, recorda para o modo Ferro Gaita. Para além de amigo, é amigo também de Cabo Verde Telecom.
0: Claro.
3: Já não tem mais de 15 anos, está fazendo 15, 16 anos, está fazendo atividade, no pequena atividade de técnico de rede. Sim. Então, Ferro Gaita, tudo ano, está participa conosco naquela coisa. Então, para Cabo Verde Telecom também é uma grande perda. E aquele convívio que não está a fazer sempre no mês de novembro, eu não costumo fazer ele 12 vezes num ano, eu não costumo fazer ele na fevereiro.
0: Tão sabe.
3: Pronto, e não parava ele por causa de pandemia, mas depois não vem retomar. Já não tem esse ano, em princípio, já nunca está a fazer ele com
0: aquele pompa e circunstância de sempre.
3: Com aquela circunstância ali, sempre, e depois também para morrer, pronto, Ferro Gaita também, em princípio, tinha digressão. Para mês de novembro.
0: Não, direção era agora, Ariadne.
3: Não, além de ser agora, também no mês de novembro também já está programado que ele é para a Holanda e o resto da Europa também. E, nesse momento a digressão era para a América.
0: Para a América, sim.
3: Para a América. Então, aquela.
0: Uma vez eles batem bino que sabem que há no resto do país.
3: Exato. Então é muito triste. E, pronto. Nesse momento Lino tem que ser forte e Ferro Gaita tem que ser forte, principalmente Iduino, Setacer, me acompanha ali de perto, Setacer, mas pronto, para quem que conhece Iduino, desde esse trabalhado, tem chamada, que mais chamada que te recebe, às vezes é que te consiga atendimento de alguém, é que te consiga mesmo também, tem que te proteger, se vozes e próprios sentimentos. Vamos esperar o corpo chegar o sábado e domingo e, para não hoje
0: aquele velório último adeus
3: para tudo o que está também programado para ser. Bino merece muito mais do que isso. Pronto,
0: eu também recebo mais sábado junto com nós.
3: Mas pronto, infelizmente nosso tudo não tem esse caminho para não percorrer. Ele já vai mais cedo.
0: Tino, e para músicos de Cabo Verde e não só, para a sociedade de música e cultura musical de Cabo Verde, e que fica mais fraco, o que você está a
3: epa, aquele coisa ali no Monte da Flor, há anos e anos, cultura se fica cada vez mais fraco, cada vez mais pobre, com grandes artistas, grandes vozes, se acaba para parte. Ali, e pronto, um apelo que não te deixa para a juventude e sobretudo tem esses métodos, tem esse estilo musical, mas para hoje é para estilo tradicional, porque se não hoje é para estilo tradicional quem está cansa estilo tradicional acaba para morre, para nunca deixar morrer. Se bem surge novos estilos que a juventude que pega no estilo tradicional, tá acaba para morte também, não tá de não não pode catar hoje
0: nós irem tirar para nós filhos.
3: Exatamente, para dele 50 anos, mas 50 anos não comemora e 2025 não comemora 50 anos de independência, que dele mais 50 anos ainda
0: música de Cabo Verde continua a prevalecer,
3: continua a prevalecer, para nós se calhar não deve catar hoje, pronto. E mas para nossos filhos
0: tem gerações
3: para continuar também mais, porque aquele que é a mensagem que me deixa para principalmente
0: para músicos
3: juventude
0: e que está é bem que é vindoura
3: para pensar na cultura, nos estilos, músicas tradicionais, porque e tem ganho e tem um caminho de anda para se vou posta nessa
0: Bino, palavras para a família, filhos e famílias?
3: Epá, filhos e famílias também, um grande abraço. Não sei o que é que se perde, que se representa para esse, principalmente naqueles últimos 3 meses ali, não sei o que é que se sofre. Pronto, o que é que ainda deseja ali é muita força e muita coragem. No futuro não tem que se preparar para tudo nesse mundo ali. Muita força, muita coragem, e ainda não tem nem mais dores entre sábado e domingo, mas pronto, Deus também nasceu para ter recompensa com o consolo. Deus está tomando, mas Ele meio que está consolando.
0: Música que Bino canta, que vou querer ouvir, e, ou seja, que é que mais vou gostar?
3: Opa, e tem uma música que Iduino sempre te briga comigo, que ainda falei, mas única as melhores músicas de Ferro Gaita. A hora que eu ouvi aquela música, meu corpo está arrepiando. A mim tem uma música que eu faço, e Iduino está falando assim, ah, vou ter um clipe que vou fazer, vou até falar aquele clipe. Eu falei, Iduino, só para uma hora, vou fazer um clipe, que aquele clipe também está pupa. Que significa, mas tem que gostar daquele. Mas tem uma música de nós que é Cisa. Cisa é muito bem cantado e muito bem tocado. A mim, para mim, que ele está continuando a ser do que as melhores músicas. Embora Iduino é que também de opinião de comigo, está falando muito, mas toda vez que um filho na Cisa, está mostrando um. Está falando, Billy, abre o YouTube,

não se ali com o David, um alguém muito próximo, próximo de Piero Gaita, de grupo próprio. Nesse momento, infelizmente, nunca consegui contacto e Divino, mas também é compreensível, nem Gugas Veiga. Mas não consegui, David, e ainda pensa, mas nas próximas oportunidades, não está podendo papir com outros alimentos. David, bom, nesses momentos de dor, e uma

0: se dá?
1: Bom, conforme possível. Não seja de olha, não se ali e houve projeto dentro de morte de Bino, poliflor, mas está tudo preparado. Porque últimas notícias que vendem, mais ou menos um mês atrás.
0: Que no futuro próximo não sabia.
1: Já não conhecia a realidade, mas mesmo assim é morte sempre de espantar.
0: Uhum. David, vou pôr Flano, última conversa que você teve com o Bino?
1: Bom, últimas conversas com o Bino que teve, foi, não sabia, papiava sobre coisas corrêntes, assim, né? De situação, de projetos e tudo, porque ele sempre estava confiante, aliás, ele disse que eu estava sempre confiante, sempre positivo, nunca no papia, nunca no aquele plano de morte ali em casa. No papia tudo direito, vi num dia que para te comer um pouco mais ou menos, pode falar atormentado, e estava com dor, mas outro dia me ficaria profundamente magoado, na até me era despedida, aquilo que foi o último conversa com o doutor Empoep, outro dia ele tornou-se uma praticamente da goza comigo. Então é uma pessoa sempre de se brincadeira. Aquele outro dia já estava completamente diferente, nunca se falou exatamente como não foi os últimos dias, porque claro que foi nada de diferente do que se conversa de dia a dia, quase mesmo. Uhum. Só afinava uns pontos e também não pode pedir desses projetos de se vida, de se doença, mas nada assim especial.
0: David, lembra-me, e até que não contacto com o Bo, antes que o Flamma é papia com o Bo, mora que despide de Bo.
1: Exatamente, aquele que encava de Flamma, um dos dias que estavam com o dia mais atormentado, é papia comigo, minha filha estava lá com ele que pediu papia comigo, é papia comigo, falou assim, situação, mas já estava grave, né? E eu pensei que tinha aquele morango, que ele falou precisamente que outro dia, e chamam, me espantaram, vindo, assim, que não está falando claro, mas eu esqueci, tem que conversar comigo, tudo alegre, tudo na maior, na
0: sim, praia, é sempre a pessoa de sábio.
1: Que põe tremendamente feliz.
0: Uhum. David, agora, nos recuou um pouco no tempo e moco por cima de Ferro Gaita.
1: Hoje, a minha Ferro Gaita, naqueles primeiros alturas que começa a tua ainda lá na Garden Green, não está passava, não tinha nos grupos que não saíba junto, tipo Conche.
0: Claro.
1: Então, antes não dava para aqueles discotecas, então de rotina, não está passando sempre para Garden Green, porque.
0: Grande Bill, Garden Green Stop Bar.
1: De Santiago não tem uma relação especial com o Gaita. Esta flagaita é de fora e de interior, que liga lá, mas tudo não tem aquele parte que Gaita está tocando. Então, e naqueles inícios, não começa a ouvir Gaita, não começa a fazer algumas coisas na Gaita. No Bahia não acho uma coisa já organizada, com música, com estruturado, que a menina começa com o Tô de Xando, com o Iduino lá, depois vem Bino, e desde que a primeira hora, Bahia por cima de Ferro Gaita, depois com a entrada de Bino, então, que já não era conhecido, não era mais chegado do que os outros dois, não tem uma amizade natural, desde que o tempo continua sempre a dizer.
0: Que o Bahia tem gravando, mas...
1: Integra a banda, quer dizer, em história com a banda, é próprio Bino que leva a banda, sempre está nas shows de Ferro Gaita, nos envolve também na ensaios, na gravação, na logísticas, muitas coisas, está lá. Por isso, sempre, de certa forma, sempre me pertence uma moto, tudo que as outras matas estão em cima de Manel, em cima de Duino, em cima de Pitoque, ali de Vargas, em cima perto de mim. Sempre não foi amigo, então sempre trabalhava em ensaio, não bate fica lá. Ou que não quer ser uma atividade assim, uma atuação, normalmente trazer bagulho com maneira para casa, mas continuava na nossa vida noturna, assim que não bate bem. Só que Bino vem para mais, ele que levanta para bater assim, se ensaio sempre, vira a fazer algumas cozinhas junto com o Bino, que as outras partes sociais que fizeram o Gaita até, uma parceria com a Escola Regina Duarte, também a Igreja de São Filipe, então tem algumas coisas lá. Tem uma montagem de som, que não está fazendo para curiosidade, mas está para não está ajudando, bate fica. Então, com aquele intervalo que pausa aqui, vou fazer, porque é para ministro. Então, embora já está fazendo alguns papéis de manager que o Google está indicado a mim, então, com disponibilidade, porque vai trabalhar com o ministro, de cultura, então eu fico ali oficial, eu trabalho como uma manager de Paraguai, e sigo em história com isso.
0: E agora, para piano um pouco de minha relação pessoal de Bocubino.
1: Hoje, meu próprio amigo Bino tem mais relação pessoal do que relação com o grupo. Se não bem pesa, essa parceira é uma medida mais importante que a relação comigo. Porque não tem uma amizade sólida. Bino é uma pessoa que nos está sempre junto. Mesmo quando estava na noitada, nos está junto, mesmo depois que larga e parou, por assim dizer. Hoje eu tenho. Foi em Escalvo, já tem 22 anos que larga a paródia, e me cobino, passando depois de paródia, eu tenho mais chão que eu sempre vim fazer paródia. Vim, não estava a buscar ver sempre, não estava a na casa, um pouco de foto, tudo, e as meninas estavam filhos como netos, tudo, e é uma amizade direta, não através de mim, é uma amizade direta, tudo, e as filhos, até por si nome próprio, eu cada esqueci, e nome de um deles, o que terão, que de certeza, uma via realmente. É uma amizade que ele até prezava.
0: Bom,
1: ele está sempre junto, tudo qualquer bem, tem esse show particular, sempre convidando para estar lá. É uma pessoa que muita gente, mas mete a trepança junto com ele, mete a gente mais forte ao que não está junto com ele, que ele tem certeza. Então, sempre que convidam, sempre que possível, o mesmo, ainda fazer todo o esforço, mesmo que os shows particulares, mesmo shows de Ferro Gaitas. Às vezes que também falam, não vai, que ilhas de convidão. Por exemplo, em Yambamayo, ainda antes, estava o oficial de grupo, em Yambamayo, acho que 2 ou 3 vezes que sou junto com o Bino, também sou para cantar junto com ele.
0: Nunca sei se você lembra de história de Manduco Cego.
1: De?
0: Manduco Cego.
1: Mas o que ele é galinha, lembra ali?
0: Canto que a mim, em Yambamayo, com o Ferro Gaita, na tempo de aeroporto vejo, e que também junto com o Tino, que Tino se guiava a mim que fazia uma apresentação na Maio, e que ele pôs Tino o nome de Manduco Cego.
1: Ah, sim.
0: Que fica tudo a troção no palco, e está olhando que o Tino está passa Manduco Cego.
1: Não, ele é bom Napoleão nome, bom Napoleão nome. A maior parte, ainda hoje há bocado que eu no Facebook, o Bugui Martins está por lá, está chamando de Dominguinho, mas sempre está por está por grande nome, Jorge Pimpas por Garantinha, ele também está por está por gente que se chama Jorge Pimpas, tudo alguém está por esse bom nome, ele é bom nele.
0: Anitta chamava-me Dedication of Thunder, para modo é o título de um álbum Life de Pink Floyd, que um povo elobia, e vira a chamar-se, a partir da. 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Dudas, um abração. Enfim, era um time de grandes amizades na altura, que, claro, a mim fazia parte, Bino Faria Gaita, alguns nomes que já referem ali e fazia parte, e outros, cá, e tudo dentro de Chadinha lá, e para ali. David, agora, e para no Bahia, e praticamente para fim, e falando lá, mal que sabem contigo, é chegada de que está acontecendo sábado, que chegada de restos mortais para Valor.
1: De urna de restos mortais de Bino está programado para o Bena Vô de Tapa, que ele volta de 11 horas da noite de sábado. Estava a ser encaminhado para a casa funerária na São Filipe, esqueci o nome, naquele casa funerária que tem no
0: conselho
1: dos portugueses. Sim. Fica logo na avenida para depois de Capela, Magriba e Capela, junto ao Palácio do Shell. De São Filipe. Depois, 9 horas de manhã, é também para a sua residência. seguido de ir para a capela, na minha na cabeceira. Depois tinha o cortejo fúnebre, o mix a portice e estava contigo que as três tabancas estavam presentes, de Várzea, que as três tabancas de praia, Várzea de Santo António e Chaira Grande, também já tem grupo de batugalheiras, que tem ali.
0: E. Alô?
1: Porque os artistas, que depois foram. Só que aqueles grupos de artistas também são todos convidados e que estava a fazer aquele tipo de celebração ali. Que é aquele costume cultural dele, com sopros, com violas, também isso também tem. E Ferro Gaita, que estava a ser, que estava a tocar dentro de um canhão, assim, né?
0: Sim.
1: Estava a fazer que acompanha lá até a última morada. Aquele que é aquele desejo próprio de familiares, não sei, de reunião com as, de estar tudo acertado, de não ter tudo logística preparado, para não acompanhá-lo naquela última morada. Então, pessoalmente, não pode ter uma música que pide, mesmo aqui no centro, na tua hora, só não pode pedir morte na coisa de brincadeira. E bem, ele, ao que estava aí, e ao que está levado, mas tem que tocar com cancan na cabeça cabra, e lá via para o servo de bom mal. E, portanto, e cancan na cabeça cabra, é claro, e bom, porque o Ferroaita estava a executar, de certeza. Aquele outro nunca sabia, o móvel não estava a pôr, o móvel não sabia adaptar para o móvel ali, pessoalmente, para ele muito bem, só que não sabia. Leva a casa, mesmo naquele tour, naquele sogro, na paródia. E, ó, que está ali na casa, ele leva a calicera, assim, que porque ele música, tem que ir de casa. Então, sem saúde, nesse momento especial, nem sempre vamos pôr ele na telemóvel que ouve, mas ouve, quer dizer, ouve de maneira de falar.
0: Sim.
1: Mas pronto, só para um fortalecer aquela vontade.
0: Bom, no, já não toca cancando na cabeça cabra, então não te fiche o programa com Bob Marley, com o tema que é você.
1: Foi o céu.
0: Yeah. Não está tão difícil com o Bob Marley. E, Bino, e agora, Vivi, mensagem final a pouco, como a mim está considerado e que é uma pessoa de família Ferro Gaita, e não só, e também e de famílias de Bino, e aquela mensagem final para filhos e para a família toda e para tudo, jovens e não só, de cultura musical cabo-verdiana, de ontem, de hoje e de sempre.
1: Hoje, a minha parte, pessoalmente, em opinião, mim, que eu considero mais amigo que Bino que ninguém, porque Bino tem uma amizade para todo o mundo. Isso é amizade pura. Então, sempre que alguém se está visitando, ele gosta de mim, se o rapazinho esteve ali, esse homem, e que ele começa a falar com o banheiro. Bino é amigo de todo o mundo, está portanto com a mesma intensidade. Para seus filhos, tudo nos amigos, tudo os meninos que criam em amor também, que tem um grande carinho para esse, e mensagem ainda transmitida, para não lembrar que essa parte positiva de divino, para não lembrar só na alegria, posso que não lembra com tristeza, se aparecer uma obra,
0: que fica inútil,
1: fica 100% e valorizado. É uma pessoa que, para não lembrar por coisa que tem, é uma pessoa que deixando com riqueza grande, de maneira de canto, de maneira de apresentar na palco, de coisa que sempre está para. Era um extraordinário. 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Mais à vontade, porque ele fala com que se vira. Então, e o que ainda falou para tudo, fãs e familiares. Sim, é claro, não está triste. 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
0: Bom, para não terminar, e já bem uma coisa ali para a cabeça. Bino tem um disco feito que cassei, agora não está espera, mas também sei.
1: Sim, disco de qualquer maneira está passei, se não falava única conversa que não tinha, também era a relação de. A disco antes de vencer grave, e no sábado tudo pronto, para não arrancar pelo menos com três clipes, onde que escrito que tem o título a álbum que outro lado já não começa a fazer bem em 2024 nesse casamento, não tem algumas imagens, não se esperava que bem completava, mas que, até porque ainda gosto de falar com alguém, tinha um plano de fazer um toque para aquele disco e com a orquestração de arranjos musicais, aliás, de Duca de Blumundo, não queria poder fazer, bom, não está tudo pronto para fazer algumas imagens com a Quinta da Música, que se casa também, se qualquer coisa se diz show de 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
1: 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E tanto, é a mesma coisa com aquele último CD de Ferro Gaita, e não reparo, não fazia aquele carne salgado com o Grogo, ainda falta tudo que as músicas, não tem imagens de praticamente tudo que as outras músicas. Só que, cá estava a nossa, sabe, cá estava a nossa, nunca se tinha correto. Não sabe o disco sem imagens e clipes sem vinho. Então não está tudo pronto a estar a vinho para me meter as imagens de vinho naqueles clipes para sair. Agora, olha, agora se não tem memória, uma que não se adapta, talvez olha algumas imagens que não tem outro vídeo, alguma coisa que nunca se querer, só foi pedir a cabeça, porque realmente a canta naquele disco, que está fazendo muito sentido, ele que aparece na clipe. 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Sinceramente, não sei se fica pronto ou não, mas ele é que fica pronto, mas aquele Morna que recebe, nunca ouvi, aliás.
0: A Dias não teve.
1: Que as outras músicas está tudo bem feito, tudo remasterizado, tudo e feito masterização, aliás, pronto a sair. E que a música já saiu.
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1: Duca tem tudo que é o material, agora depois eu também ouvi com famílias, usei qualquer procedimento. Para nos lançar.
0: Ok. David, eu te agradeceu para disponibilizar esse tempo ali para nós nessa homenagem de Sexo na Música a Dino Branco, Dino de Jassi, Dino de Ferro Gaita, Dino Amigo. Então,
1: sou para um cortório falar de Jassi em 2024, no sábado, nesse casamento, e tive a oportunidade de formar Jassi lá, embora seja na fotografia e ele Dino. E Ginho, e Filbaz, e
0: Lobo.
1: Esse é um foto lá, e essa estava a maior parte de assim.
0: Sim, Dick.
1: Oportunidade. Pronto, agradeço para aquela oportunidade, nome de.
0: Mas, Ovili, está mais de metade. Está mais de metade. Tem Dick, tem Bino, aquele outro Bino que não está fazendo, que era tropa, que.
1: Bino castanha aquele foto que estava ali, Bino preto castanha, mas foto tem ele.
0: Ok.
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0: Ok, mas mesmo assim está na América. Ok, David, mais um beijo, um abração. Não acredito ainda, mas ainda sobre matéria ali, depois é inteiro, nunca teve a oportunidade ainda de dar mais um pezinho de conversa.
1: Ministério sempre disponível.
0: Como o papel de vinho nunca te termina hoje.
1: Exato, tá bom. Okay.
0: Então, aquele abraço. Qual música que tu escolhe? É bom. 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